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0: Hoje é dia.
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0: Oh, aleluia, aleluia. Oh, vale a pena estar na presença do Senhor. Mas não se preocupe, deixe o teu problema com Jesus, que a vitória é nossa pelo sangue de Jesus. Não importa por mais difícil que seja o seu problema, somente Jesus pode resolvê-lo esta noite.
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no ano da morte do rei Uzias, Isaías viu o Senhor sentado em um alto e sublime trono. E os serafins clamavam uns para os outros, que eles diziam: Santo, Santo, Santo é o Senhor dos exércitos. Toda

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0: se apagará.
1: Ei, Jesus.
0: Quando Deus nos chama de luz do mundo, Ele nos compara com chama de lamparina. Lamparina tem pavio que queima do lado de fora e todo mundo vê. Mas o que mantém a chama da lamparina acesa é o azeite que ninguém vê do lado de dentro. Não adianta a gente ter pavio pegando fogo do lado de fora e ter só isso, porque pavio sozinho pega fogo, mas o fogo logo para de pegar.

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1: Ele continua sendo.

ela me faz lembrar de quando eu tinha 6 anos de idade. E eu lembro que dentro de uma igreja bem pequenininha, Jesus olhou para mim, uma menina improvável, que não tinha condição, que não tinha força para se levantar. E ele me deu uma promessa. Ele disse: Kellen, eu te levarei sobre essas nações. E hoje eu estou aqui como testemunho do Senhor para dizer que se Ele fez a promessa na sua vida, Ele vai cumprir, Ele vai fazer. Descansa o teu coração, pois Ele é fiel. Cante.

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0: Deus abençoe. Que alegria estar com vocês, viu? É uma honra pro Casa USP participar desse projeto tão lindo. Deus abençoe vocês.
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1: Muitos disseram que eu já havia morrido. Muitos disseram que o meu ministério havia fracassado e morrido. Eu passei por esse estado, por estado de depressão. Passei por um estado de perda também. Perdi grandes amigos. Mas um dia o Senhor me fez a promessa. A mesma promessa que Ele fez a Abraão, Ele fez a mim. E disse: Marquinhos, você não vai morrer enquanto a promessa não se cumprir. E assim como o Senhor me tirou desse lago de depressão, desse abismo de depressão, Deus vai tirar você também. Deus vai levantar a sua vida. Deus vai restaurar a sua casa. Deus vai restaurar o seu casamento. Deus vai restaurar a sua igreja. Assim como Deus restaurou a minha vida, Deus vai dizer, Deus diz para você nessa noite: você não vai morrer, você não vai morrer enquanto a promessa não se cumprir.

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1: Já aconteceu de você se olhar no espelho e não reconhecer a pessoa que está ali? Não porque seu rosto mudou, mas porque a vida foi levando pedaços de você. As lutas, as cobranças, as decepções. E em algum momento, você se perguntou: quem eu me tornei?

0: você tem esquecido quem é. Mas Deus não esqueceu. Ele ainda conhece seu nome, seu propósito, sua história. E mesmo quando você não sabe mais quem é, ele continua sabendo.
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Eu vou cantar um trechinho dessa música em hebraico. Amém? Você não vai entender nada, mas eu vou cantar exatamente a tradução do que eu cantei em português agora, e você vai conhecer um pouquinho de uma das línguas que Jesus falou quando esteve entre nós. Falou várias: grego, latim, aramaico. Eu vou cantar um trechinho em hebraico e a gente termina cantando em português.

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0: está te levantando agora. Levanta!
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1: Fica com a gente. Feche seus olhos aí, pelo amor de Deus. Vamos cantar isso, vamos cantar isso. Aí onde você está, nós queremos dizer que o Brasil abençoa a família de vocês, em nome de Jesus. Quem concorda comigo, diga amém aí, meu irmão. Cante com a gente.

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momentos mais difíceis, Deus se cala. Você só quer ouvir a voz do mestre, mas ele insiste em ficar calado. Você chora, você fala, você ora, e ele se cala. Mas hoje, escuta.

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2: A paz do Senhor Jesus a todos. Eu sou o pastor Rony Ferreira, pastor aqui na Assembleia de Deus, Ministério do Montese, em Chorozinho. E por graça e bondade do Senhor também, supervisor da Regional de número 17, Ministério do Montese, que tem como presidente pastor Osíris Júnior, para a glória do nome do Senhor Jesus, ministério que está em todo o estado do Ceará e também tem abençoado muitas vidas. Estou aqui para também trazer uma palavra para o coração de todos, palavra essa que Deus colocou no meu coração. Se encontra em Lucas capítulo 19, versículo 10, que diz: porque o Filho do Homem veio buscar e salvar o que se havia perdido. Nós sabemos, irmãos, nós sabemos, amados ouvintes, que esse versículo está dentro de um texto relacionado a um homem chamado Zaqueu. A conversão de Zaqueu foi um ato milagroso, foi algo poderoso feito por Jesus. Jesus, ele veio com esse propósito de buscar e salvar o que se havia perdido. Lucas se expressa e narra esse texto trazendo aos nossos corações e à nossa mente a reflexão de que Jesus sempre estará e está disposto a salvar o homem, a tirar o homem da situação que ele se encontra. Porque o homem havia caído lá no Éden, vários homens surgiram, mas havia uma promessa de Deus que ele enviaria um que esmagaria a cabeça da serpente. O tema do Evangelho, segundo escreveu Lucas, fala sobre Jesus Cristo, que é um homem ideal. Jesus Cristo, ele é o homem perfeito. E como o homem perfeito, ele também é o Cordeiro de Deus que tira o pecado do mundo. Somente Ele tem o poder de nos perdoar, de nos redimir. O texto de Lucas, capítulo 19, começa narrando a história de Zaqueu. Zaqueu, que era um chefe dos publicanos, que era rico, com certeza um homem que aqui na terra, dentro do contexto social, tinha vários bens, que a Bíblia diz que ele era rico. O homem reconhecido, porque a Bíblia diz que ele era chefe dos publicanos. Porém, ainda faltava algo na vida de Zaqueu. Faltava alguma coisa na vida de Zaqueu, embora o significado do seu nome é puro, inocente, ou que tem pureza. Zaqueu, ele precisava de alguma coisa. A palavra Zaqueu, sendo puro, não denota que ele era puro como Jesus. Ele precisava de Jesus para ter a verdadeira pureza. Nós vemos que Zaqueu, ele teve um desejo em seu coração de ver quem era Jesus, mas a Bíblia diz que ele não podia por causa daquela multidão, porque ele era de pequena estatura. Só que Zaqueu, ele tem uma ideia, digamos assim. Zaqueu, ele tem uma iniciativa, ele tem uma ação de esforço para conhecer quem era Jesus. E o tema dessa palavra que Deus colocou no meu coração é: trazendo a presença de Deus para a minha casa. Zaqueu, ele queria ver quem era Jesus, mas não podia por causa da multidão. Mas ele, primeiramente, nós entendemos que ele teve um esforço. A Bíblia diz no versículo 4: e correndo adiante, subiu a uma figueira brava, ou a um sicômoro, em outras traduções da Bíblia Sagrada. Ou seja, a primeira coisa que eu aprendo aqui é que Zaqueu se esforçou para ver Jesus. Procurava ver quem era Jesus. Procurar aqui é esforçar-se. Muita gente tem até tentado ver quem era Jesus, tentado conhecer quem era Jesus, ou quem é Jesus. Porém, ele não se esforça, ele não busca. Nessa palavra, Deus nos chama a atenção de que para ver Jesus realmente na nossa vida, na nossa família, na nossa casa, trabalhando, é necessário que nós venhamos se esforçar. Deus nos chama a atenção de que se esforçando para ver Jesus, você vai conseguir verdadeiramente atrair a presença de Deus para a sua casa. Porque há muitos obstáculos, multidão aqui fala de obstáculos, fala daquilo que está sendo uma parede, um muro, um abismo entre você e a presença de Deus, entre sua casa e a presença de Deus, entre sua família e a presença de Deus. Mas nessa palavra, Deus nos fala que através do esforçado homem, através do esforçado Zaqueu em fazer um ato de fé, mas ao mesmo tempo fazer um ato que estava ao seu alcance, ele conseguiu ver quem era Jesus. A Bíblia diz que ele, correndo adiante, ele foi à frente. Ele foi à frente de aonde Jesus iria passar, e ele subiu, ou seja, ele se esforçou. Mesmo nós entendendo que a figueira brava ou o sicômoro era uma árvore que era fácil de subir nela, mas ele teve que fazer algum esforço para subir nela. Teve que haver algo da parte dele para ele conseguir ver Jesus passando. E quando Jesus chegou àquele lugar, Jesus olha para cima. Jesus vê Zaqueu. Aí Jesus olha para Zaqueu e diz assim: desce depressa, porque hoje me convém pousar em tua casa. Ou seja, Jesus, primeiramente, ele já conhecia Zaqueu, porque ele conhece todas as coisas. Chamou Zaqueu pelo seu nome. Disse a Zaqueu que ele descesse, mas não fosse uma descida simplesmente devagar, fosse uma descida depressa, a presença de Jesus, obedecesse a Jesus. E Jesus, ele diz, porque hoje, não é amanhã, não é depois, não é daqui a um ano, porque tem gente que deixa para conhecer Jesus lá na frente. Não, eu estou novo demais, não, hoje eu não preciso. Não, hoje está tudo bem. Mas enquanto você não conhecer verdadeiramente Jesus, não tiver um encontro real com Jesus, não vai estar tudo bem. Só vai estar tudo bem quando você passar a servir a Jesus, seguir a Jesus, conhecer a Jesus e fazer a vontade de Jesus. Hoje me convém, Zaqueu, pousar em tua casa. E a Bíblia diz que ele se apressou. Ele não perdeu tempo. Ele desceu e recebeu Jesus com muita alegria, com uma festa, com júbilo, a palavra de Deus nos diz. Mas as pessoas que estavam à volta começaram a murmurar, começaram a reclamar, dizendo que Jesus entrara para hospedar um homem pecador. Começaram a reclamar. Mas não importa o que vão dizer, não importa o que vão falar, o O que importa é a sua atitude. E aqui eu quero destacar, para finalizar essa palavra, a atitude de Zaqueu. A Bíblia diz no versículo 8: e levantando-se Zaqueu, disse ao Senhor: Senhor, eis que eu dou aos pobres metade dos meus bens, e se em alguma coisa tenho defraudado alguém, o restituo quadruplicado. Atitude. Porque muitas vezes nós queremos algo de Jesus, mas não temos atitude para reconhecer o nosso erro, se arrepender, pedir perdão, falar com Ele, buscar a Ele, fazer a vontade dEle, andar na presença dEle, largar aquilo que nos afasta de Deus, largar as coisas que estão nos separando da presença de Jesus e fazer realmente aquilo que Jesus quer para nossas vidas. Deixe o seu passado para trás, deixe essas coisas velhas para trás. A Bíblia diz que aquele que está em Cristo, nova criatura é. As coisas velhas já passaram e eis que tudo se fez novo. Você quer atrair, você quer trazer realmente a presença de Deus para a sua casa? Primeiro, esforce para ver Jesus. Faça a sua parte. Segundo, tenha atitude de reconhecer onde você errou, para recomeçar. Porque Jesus, ele conclui dizendo: hoje veio a salvação a esta casa. A salvação vai chegar aí na tua casa, se você se esforçar e tiver atitude. Busque a Jesus, busque a presença de Deus. Guarde essa palavra no teu coração, mas não simplesmente guarde ela no teu coração, pratique ela, viva ela. Jesus tem um plano na tua vida. Jesus tem algo a realizar em você, na sua família, na sua casa e através de você, da sua família e da sua casa. Corra para os pés de Jesus, vá ao culto, busque a presença de Deus, não importa o que vão dizer. A multidão estava impedindo Zaqueu de chegar até Jesus. A multidão reclamou, murmurou, dizendo que Jesus entrara na casa de um pecador que era Zaqueu. Mas mesmo assim, Zaqueu recebeu a bênção porque ele se esforçou, porque ele teve atitude. Que Deus em Cristo abençoe a sua vida, sua casa, sua família. Declare no seu lar, na sua casa, a bênção do Senhor. Busque a Ele. Só depende de você. Jesus fez já a parte dEle na cruz do Calvário. Ele já morreu, já ressuscitou, já prometeu que vai voltar. Já derramou dons espirituais. Já deixou uma palavra de salvação. Está através dessa palavra falando contigo, então faz a tua parte, não olhe para um lado, não olhe para o outro, olhe para Jesus, o autor e consumador da fé. Nós somos da Assembleia de Deus, como eu falei no início do vídeo, do áudio, melhor dizendo. Nós somos aqui da Assembleia de Deus, Ministério Montese. Nossa sede fica aqui na Cidade Nova, aqui em Chorozinho, próximo à oficina do Clécio. Se você nos quiser visitar, quarta-feira às 19 horas temos culto, domingo às 18 horas temos culto, e você é o nosso convidado especial. Nas demais congregações, os trabalhos também acontecem durante a semana e aos domingos. Nós temos igrejas aqui no centro, nós temos na Cipa, nós temos no Triângulo, nós temos no Campestre, nós temos na Baixa Funda, nós temos na Baixa Preta, nós temos nos Leirões e nós temos no Sítio Retiro. Procure uma igreja. Se não tiver uma Assembleia de Deus, Ministério do Montese, próximo à sua casa, procure uma igreja que pregue a Palavra de Deus e que vai te abençoar. A mais próxima da Palavra de Deus, a mais próxima da sua casa, para você fazer a vontade do Senhor. Nosso Deus. Que Deus em Cristo abençoe a sua vida, a sua casa, a sua família, em nome de Jesus.
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1: Se você está chorando hoje, escuta essa verdade. A lágrima pode visitar a noite, mas ela não mora para sempre. Porque Deus ainda está escrevendo sua história, e o choro não vai durar para sempre.

Talvez você esteja cansado de lutar, de esperar, de acreditar. Talvez o peso esteja grande demais, mas Deus conhece sua dor. Porque nenhuma lágrima é esquecida, nenhuma oração se perde no céu, nenhuma promessa morre quando foi Deus quem escreveu. E aquilo que hoje machuca não será sua história inteira, porque Deus transforma lágrimas em testemunhos de vida verdadeira. Então não pare agora. O amanhecer está chegando.

0: que Deus continua trabalhando, mesmo quando você não consegue sentir. Mesmo chorando, continue confiando. Mesmo cansado, continue caminhando. Porque o choro não vai durar para sempre. Então respira. A noite está passando. O céu continua olhando por você. E aquilo que hoje é lágrima, amanhã será testemunho. Porque Deus ainda está no controle. E o choro não vai durar para sempre.
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1: Vigiai. Porque não sabeis o dia nem a hora em que o Filho do Homem voltará. Igreja, desperta. Que todo sono espiritual seja repreendido agora, em nome de Yeshua. Levantem suas lâmpadas, encham suas lâmpadas com azeite, porque o Rei está às portas.

A Nova Jerusalém resplandece na eternidade. Ruas de ouro, o mar de cristal diante do trono. E a noiva clama.

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1: Louvado seja Deus para sempre.

consiste desde que eu aceito.

0: Aleluia, aleluia. Oh, você está na presença, aleluia, do Senhor. Aleluia. É, teve razão os discípulos. A Bíblia diz que eles caminhavam com destino à sua cidade, e em meio àquela viagem eles conversavam a respeito dos últimos acontecimentos. Jesus havia sido morto, crucificado, e havia estado sepultado. E diz a Bíblia que quando eles iam caminhando, aproximou-se deles um outro personagem, entrou na conversa também. E chegando já na cidade onde eles pretendiam ficar, aquele moço intentou se dirigir a outra direção, e eles chamaram e disseram: espera um pouco, já se faz tarde, o sol já declina, fica conosco esta noite. Em outras palavras, não adianta você viajar esta noite, é escura, fica conosco. E diz a Bíblia que aquele personagem entrou para ser hóspede deles. E no momento em que ele sentado à mesa, aquele personagem começou a agradecer.
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1: Havia um momento em que os discípulos olharam para Jesus e fizeram a pergunta mais importante que alguém pode fazer. Senhor, ensina-nos a orar. E ele abriu a boca e o céu inteiro ficou em silêncio.

toda palavra, antes de todo clamor. Existe uma oração que atravessa o tempo e a dor. Ela foi ensinada por aquele que veio do céu. E quem a ora de verdade, nunca mais ora sozinho.

Há mais de 2000 anos, em uma colina da Galileia, Jesus ensinou essa oração, não em latim, não em grego, mas na língua que ele falava com sua mãe, com seus amigos, com o pai, o aramaico. A língua do céu tocando a terra. Ouça agora as primeiras palavras dessa oração, na voz original do Filho de Deus. Net Kadash Mach. Nehuay Tseviana.

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0: Glória a Deus.
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1: Somente olhar a Ti, Senhor.

0: Oh, aleluia, aleluia. Oh, vale a pena estar na presença do Senhor. Mas não se preocupe, deixe o teu problema com Jesus, que a vitória é nossa pelo sangue de Jesus. Não importa por mais difícil que seja o seu problema, somente Jesus pode resolvê-lo esta noite.
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0: Jesus quer renovar a sua vida hoje.

0: Aleluia! Louvado seja Deus para sempre. Vale a pena, irmão, estarmos na presença do Senhor. Aleluia, aleluia. Nós vamos prosseguir louvando a Deus, trazendo mais uma mensagem. Muito além das estrelas, essa é a nossa esperança de um dia chegarmos na linda cidade, na Nova Jerusalém, além das estrelas.
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1: Caminho de Emaús. Fica conosco, Senhor. Já se faz tarde.
2: Oh, maravilha.

0: Aleluia. Sabe, irmãos, é gostoso pedir a Jesus que fique, mas mais gostoso ainda é sentir que Jesus está em nosso meio. E Ele está conosco esta noite. Por esta razão é que nós estamos felizes. Louvado seja Deus. Talvez entre as pessoas aqui presentes, aqueles que vieram, tomaram ciência deste acontecimento, mesmo enfrentando um problema difícil, mas vieram. Eu vou à casa do Senhor. É a gravação de um DVD. Mas com certeza Deus estará presente ali. Eu posso trazer comigo a resposta. E você que veio nessas condições, eu quero te deixar um versículo da palavra de Deus. Salmo. Diz que os que confiam no Senhor serão como os montes de Sião, que não se abalam, mas permanece para sempre. E você veio esta noite aqui. Se você veio com a sua confiança, o seu propósito, sabendo de que Deus pode lhe dar a resposta esta noite, com certeza você vai sair daqui levando consigo a sua bênção.
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1: Peça para o Senhor fazer um milagre na sua vida, porque hoje a salvação entra na sua casa.

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1: Deus, eu sei que errei tantas vezes, mas eu ainda preciso de Ti. Mesmo cansado, ferido e sem forças, por favor, não desiste de mim.

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Mas enquanto eu chorava em silêncio, Deus estava mudando a minha história.

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1: Talvez você chegou aqui hoje com o coração em pedaços, ferido por palavras, por perdas, por coisas que ninguém viu. Mas Deus viu, Deus ouviu cada silêncio, cada lágrima escondida. E o Espírito Santo está aqui agora.

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Eu sei que errei. Eu sei que me afastei. Mas eu ainda sinto tua presença me chamando. Será que ainda dá tempo?

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1: Sabe, não importa o quão escuro esteja o caminho ou quão solitária pareça a estrada, existe um olhar que nunca se desvia de você. É uma proteção que não dorme, um cuidado que vai além do que os olhos podem ver. Descanse nessa promessa hoje. Você nunca está sozinho.

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1: E no princípio era o Verbo estava com Deus, e o Verbo era Deus.

0: Rabakandarai, aleluia. Aleluia. Se não for o sacrifício de Jesus, com certeza não estaríamos aqui esta noite. Mas Ele consumou a obra redentora do Calvário para nos dar a maior de todas as dádivas, para nos dar a vida eterna, para perdoar os nossos pecados, para nos dar a maior vitória que o homem pode alcançar na sua vida, é o perdão dos seus pecados e a salvação da sua alma. Neste momento, irmãos, participando desta gravação, deste DVD, eu quero trazer aqui à frente a minha filha primogênita, Evódia Rosa.
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1: Feche seus olhos aí, pelo amor de Deus. Vamos cantar isso, vamos cantar isso. Aí onde você está, nós queremos dizer que o Brasil abençoa a família de vocês, em nome de Jesus. Quem concorda comigo, diga amém aí, meu irmão. Cante com a gente, diga.

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1: Aleluia! Deus tem um chamado para cada um de nós, para viver a cada dia, rompendo em fé.

esse é o teu tempo. Tempo do Senhor levantar uma nova geração. Geração que está vencendo seus limites.

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1: Não é contra a carne. Não é contra sangue. Existe um campo invisível decidindo destinos. Enquanto você luta contra pessoas, há principados tentando destruir seu propósito. Hoje eu não luto mais errado. Hoje eu visto a armadura.

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1: Senhor, havia vento, havia ondas, havia medo no meio do mar. Mas quando Pedro te viu, ele não pediu para a tempestade parar. Ele disse: se és tu, Senhor, manda-me ir ao teu encontro por cima das águas. E por um momento, enquanto os olhos dele estavam em ti, o impossível virou caminho. Mas quando ele olhou para o vento, começou a afundar. Hoje eu entendo, Jesus. O problema não é só a tempestade. É quando eu tiro os olhos de ti.

Pedro não afundou porque Jesus falhou. Pedro começou a afundar quando o vento ficou maior do que o olhar dele para Cristo. E quantas vezes isso acontece conosco? O problema cresce, a conta chega, a doença assusta, a culpa acusa, o pecado pesa, a família sofre, o coração cansa. E sem perceber, a gente começa a olhar mais para a tempestade do que para aquele que anda sobre ela. Mas existe uma frase pequena que atravessa o caos: Senhor, salva-me. E a Bíblia diz que Jesus imediatamente estendeu a mão. Imediatamente.

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1: Eu tenho um pai.

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1: Porque eu sei que foi pago um alto preço. Aleluia, glória a Deus. Pode vir pra pertinho aqui, ó.

Jesus. Assim como eu, nós somos um. Aleluia. É a igreja do Senhor Jesus.

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1: Obrigada por vocês estarem aqui. Muito obrigada. Vocês são parte dessa história, desses 20 anos.

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Aleluia, Jesus.

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1: Oh, aleluia. Tu és o Deus que jamais falhou. Tu és o Deus que não pode mentir. Tu cumpriste as tuas promessas na vida de Abraão, de Isaac, de Jacó. E eu sei que o Senhor cumprirá também as tuas promessas na minha vida. Eu sei que os teus olhos estão em mim, Senhor.

Podem passar os dias, podem passar os anos. Confia, meu amado. Ele trabalha para aqueles que nele esperam. Todas as palavras que Deus disse se cumpriram. E assim será na tua vida, meu querido. Mas quem sabe você não está vendo. Na verdade, você não precisa ver. O que você precisa é crer, porque Ele fará. Toda promessa passa pelo teste do tempo. Ele está provando o teu coração. Ele está forjando o teu caráter para que você desfrute.

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minha casa, minha família, os meus bens, meu ministério é teu, Jesus.

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nessa noite que já não acredita mais na palavra que foi liberada sobre a sua vida. Se alguém nessa noite que deixou de crer nas promessas liberadas pelo céu,

0: Aleluia. Aleluia.
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Essa canção, ela me faz lembrar de quando eu tinha 6 anos de idade. E eu lembro que dentro de uma igreja bem pequenininha, Jesus olhou para mim, uma menina improvável, que não tinha condição, que não tinha força para se levantar. E ele me deu uma promessa. Ele disse: Kellen, eu te levarei sobre essas nações. E hoje eu estou aqui como testemunho do Senhor para dizer que se Ele fez a promessa na sua vida, Ele vai cumprir, Ele vai fazer. Descansa o teu coração, pois Ele é fiel. Cante.

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2: A paz do Senhor, povo de Deus, ouvintes da nossa querida rádio Cristo, a Verdade que Liberta. Aqui quem vos fala, pastor Jailson, da Igreja Batista Betel, aqui em Chorozinho, passando para deixar uma palavra ao coração e uma saudação também ao nosso querido amigo Diácono Jair Barros, que está à frente desse trabalho, na direção desta linda rádio que nasceu no coração de Deus. E eu quero deixar uma palavra ao coração de cada um. João 14, versículo de número 6, um texto muito conhecido, onde o Senhor Jesus ele diz: "Eu sou o caminho, a verdade e a vida." João 14 se encontra em um momento de profunda tensão, tensão espiritual, expectativas nos discípulos. Jesus ele está à véspera da cruz. Os discípulos estão confusos, inseguros e com medo do futuro. E esse é o cenário aonde Tomé se levanta, um dos discípulos de Jesus, se levanta e expressa a dúvida. E essa dúvida soa no coração de muitos: "Senhor, não sabemos para onde vais, e como podemos saber o caminho?" A resposta de Jesus não foi um mapa, nenhuma filosofia, nem um sistema religioso. Ele não apontou um caminho. Jesus declarou: "Eu sou o caminho." Aqui não temos apenas uma afirmação teológica. Nós temos uma revelação absoluta da identidade de Cristo. Nós temos essa revelação. Jesus é o caminho. Exclusividade da salvação. No original grego, caminho, odos, indica uma estrada contínua, uma jornada segura. Jesus não diz: "Conhece o caminho." Ele afirma ser o próprio acesso ao Pai. Nós vemos em Atos, capítulo 4, versículo 12: "Em nenhum outro há salvação." E o escritor dos Hebreus, no capítulo 10, versículos 19 e 20, ele diz: "Ele abriu um novo e vivo caminho pelo véu." A humanidade não está apenas perdida, está espiritualmente morto. Portanto, não precisa de orientação, mas a nossa geração, a humanidade, ela precisa de redenção. Não há atalhos para Deus. Há um único caminho, e esse caminho tem nome: Jesus Cristo. Por isso nós compreendemos que Ele é o caminho. Ele é a exclusividade da salvação. Jesus é a verdade. Isso é uma revelação absoluta de Deus. Em um mundo onde o relativismo, onde cada um cria a sua própria verdade, Jesus ele se posiciona como a verdade encarnada. Ele não apenas fala a verdade, Ele é a expressão perfeita da realidade divina. João 8,32: "Conhecereis a verdade, e a verdade vos libertará." A verdade não é um conceito abstrato, é uma pessoa viva. Então, logo, rejeitar a Cristo é rejeitar a própria revelação de Deus. Quando Cristo entra, a mentira cai, as cadeias se quebram e a verdade liberta a alma. Essa é a verdade. que nós devemos procurar Ele, Jesus Cristo. E em terceiro ponto, em terceiro lugar, Jesus é a vida. A fonte da vida eterna. A palavra vida aqui não se refere apenas à existência biológica, mas à vida divina, à vida eterna, à vida abundante, aonde Ele mesmo também declara em João capítulo 10, versículo 10, a parte B, onde vai dizer: eu vim para que tenham vida e a tenham com abundância. João, escrevendo sua primeira carta, no capítulo 5, no verso 12, ele também vai dizer: quem tem o Filho tem a vida. Sem Cristo, o homem pode até existir, mas não tem vida espiritualmente. A verdadeira vida começa quando Cristo habita no interior, quando Cristo passa a habitar dentro de nós. Onde Jesus entra, a morte perde o domínio e a vida de Deus começa a florescer. Por isso, eu quero deixar essa mensagem ao seu coração. Jesus Cristo, Ele é o caminho, a verdade e a vida. Jesus Cristo, Ele é o caminho da exclusividade da salvação. Jesus Cristo, Ele é a verdade, Ele é a revelação absoluta de Deus. E Ele é a vida. Ele é a fonte da vida eterna. Ele é a fonte da vida abundante. Ele é aquilo que nós precisamos. Jesus é tudo aquilo que precisamos. Porque para quem está perdido, Ele é o caminho. Para quem está confuso, Ele é a verdade. E para quem está vazio, Ele é a vida. Então que essa palavra possa penetrar no seu coração, essa palavra possa estar guardada no seu coração. Hoje não é dia de indecisão. Não é dia de teorias. É dia de encontro. O Senhor marcou um encontro contigo através dessa palavra. O Senhor Jesus marcou um encontro contigo através dessa palavra. E que essa palavra possa penetrar no seu coração. E você possa aceitar esse convite de vir para o caminho, receber a verdade e viver essa vida abundante que Ele tem, essa vida eterna. Porque Jesus não é uma opção entre muitas, Ele é a única resposta eterna para a alma abatida do homem, para a alma cansada humana, para a alma em desespero. Assim como os discípulos estavam desesperados, assim como os discípulos estavam sem norte, Jesus se apresenta para eles e diz: eu sou o caminho, a verdade e a vida, e ninguém vai ao Pai a não ser por mim. Que você possa fazer uma oração, você possa orar reconhecendo Jesus, reconhecendo Jesus como o teu único e suficiente Salvador, reconhecendo Jesus como aquele que tem todo o poder para transformar o homem, para salvar a alma do homem, e assim você ser abençoado nesta terra. Que Deus abençoe a sua vida, que Deus abençoe sua casa, Deus abençoe sua família. Estamos juntos. Deus em Cristo vos abençoe.
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0: Aleluia.
1: Oh, aleluia, louvado seja Deus. Duas vidas aqui se rendendo aos pés do Mestre, aceitando a Jesus como único e suficiente Salvador. Aleluia, aleluia, louvado seja Deus. Aleluia, aleluia. Mas vamos continuar louvando a Deus, irmão. A nossa Bíblia Sagrada, ela diz que sem fé é impossível agradar ao Senhor. E diz também que é o justo viverá da fé. Eu quero convidar você para encerrar neste momento a gravação com este lindo hino, com esta linda faixa que fala a respeito da fé. Louvado seja Deus. De fé em fé.
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sobre essa geração. Dizem que nós somos a pior que já teve. Dizem que essa juventude está perdida. Dizem já acabaram os profetas. Mas em todos os tempos de calamidade, Deus sempre vai levantar alguém. No tempo de calamidade espiritual, Deus levantou Noé. No tempo de calamidade espiritual, Deus levantou Daniel em meio à Babilônia. Num tempo de calamidade espiritual, no sacerdócio, Deus levantou Samuel. No meio de calamidade espiritual, no meio do reinado, Deus levantou Davi. E se estamos em tempo de calamidade, eu creio que Deus vai levantar alguém. E se Ele vai levantar

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Senhor Jesus, estamos aqui nesta noite para engrandecer o teu nome, porque só tu és digno de toda honra, toda glória, todo louvor.

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dizem que a escuridão tem voz, que o medo sabe gritar, que existem noites capazes de fazer um guerreiro esquecer quem ele é. Mas existe um som mais antigo que a própria tempestade, um som que faz o inferno tremer.

Já tentei vencer sozinho. 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

0: talvez hoje você também esteja cansado. Talvez a batalha pareça impossível. 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

Nós precisamos aprender a te adorar, Senhor, em espírito e em verdade. Aleluia. Levante sua mão comigo, levante. Você levanta a mão assim, você está se rendendo ao Senhor. Não importa se você está em pé ou sentado, você está se rendendo ao Senhor. Cante comigo.

0: Aleluia. Glória a Deus. Oh, tu é mais excelente, Senhor. Glória a Jesus. Glória a Jesus.
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seja o teu nome, Senhor. Se essa salva de palmas é para Jesus, bata porque ele merece.

0: Deus abençoe, galera. E tenha expectativa, porque Deus tem muito mais para você.
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0: Jesus!
1: Recebam este amor.
0: Glória a ti, Senhor. Glória ao teu nome.
2: Aleluia, Senhor.
0: Aleluia.
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0: faz mais barulho de glória. Isso.
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Aí talvez alguém vai perguntar pra você: por que que você sobreviveu nessa batalha? O que que te manteve de pé? Aí tu vira pra essa pessoa e fala assim:

0: Glória a Deus!
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1: Deus, tem saudade que a gente aprende a esconder, porque explicar a falta de alguém é reviver a dor outra vez. Tem gente vivendo normalmente por fora, mas por dentro ainda conversa com quem partiu. Ainda olha fotos escondido, ainda espera ouvir aquela voz entrando pela porta. E eu confesso, teve noite que eu achei que não ia suportar, porque a saudade pesa. E quando alguém que a gente ama vai embora, parece que uma parte da gente vai junto. Mas foi no meio da ausência que Deus me abraçou no silêncio.

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